0: los nadies, los hijos de nadie.
1: A nossa reivindicação é que sejam desapropriados o mais urgente possível os latifúndios improdutivos para resolver de maneira emergente o problema das famílias acampadas, mas também criarmos espaço para então produzir alimentos saudáveis, para defender a agroecologia, para defender a nossa natureza, que vem sofrendo crimes ambientais violentos.